0: sucesso! Fabiano do Gueto ao vivo, mandando muita música pra galera curtir aí. Agradecendo mais uma vez a toda a galera que tá chegando, curtindo. Muito obrigado aí. Programa Emissora de Ritmos toda sexta-feira, ao vivo, a partir das 20 horas, tá bom? Mandando muita música pra você curtir e também recebendo convidados especiais, né? Hoje, Fabiano do Gueto, mandando o melhor do Samba e Pagode 90 aí pra galera curtir, tá bom? É isso aí. Siga aí nas redes sociais, Fabiano do Gueto.
1: Bora. É isso? Manda mais um samba, então.
0: Manda, vamos com tudo.

0: Fabiano Nogueira tá ao vivo, mandando aí as melhores, recordando sucesso do Samba e Pagode 90, né? Show de bola. Galera chegando, curtindo aí, muito obrigado aí, a companhia de todo mundo. Agora eu tô pelo TikTok, né, galera?
1: Ô, louco, aí sim.
0: Galera, chega aí com sim. Tudo aqui, né? Não dá pra mandar nome pra todo mundo aqui não, que é muita gente curtindo. E vamos com tudo, né? Lembrando, galera, dia 30 de maio, não se esqueça, anote aí na agenda, tá bom? 30 de maio, um mega evento aí na Praça de Parelheiros, aniversário aí de Fabiano do Gueto e convidados,
1: vai estar daquele jeito. Que tem muito comerciante envolvido, hein? Poxa, muito comerciante demais, cara, gente demais. Decovan, a Benemar, o Vaguinho. Boa. Tem gente demais, Sergião Despachante, Natália do Parelheiros News.
0: Boa.
1: Tem gente demais, meu. Antigamente você não tinha ninguém, eu tenho apoio de todo mundo chegando aí. Então, pra você ver a força, você chegar nos comércios, todo mundo quer participar hoje. Vai ter algodão doce lá, o Zezito Cavalcante, mas o Alemão do Pastel estão bancando o algodão doce de graça.
0: Boa.
1: Pastel de chocolate de graça pra molecada. Piscina de bolinha, pula-pula. Samba, rap, nostalgia, samba de roda na palma da mão. Cara, eu me sinto realizado e fazer isso pro povo aí. E vambora. Nem esperava que o meu aniversário virasse essa coisa aí. A gente começou ali só tirando onda e agora estamos aí grande.
0: Graças
1: vambora.
0: A Deus, né?
1: Graças a Deus.
0: Que era uma brincadeira, virou um evento, né?
1: Uma brincadeira que a gente inventou em 2020 na pandemia.
0: Aí, ó.
1: Meu aniversário. Aí virou isso aí. Cara, ele falou que.
0: Graças
1: coisa,
0: a Deus, né? Que bom. E eu torço aí pra... Fico feliz, né, que a comunidade aí, o comércio abraçou, né, o projeto. Nossa, né, ajuda demais. E isso faz toda a diferença, né?
1: Demais,
0: principalmente, cara. Falando em financeiramente. Porque se você for fazer um evento desse porte aí, você não consegue fazer sozinho, né?
1: Não dá, não dá.
0: Não tem
1: não
0: condições, dá. Né? Porque é tudo caro, né? Aluguel de brinquedo é caro. O aluguel de uma máquina de pipoca de algodão doce é caro.
1: É o tempo, né? Também das pessoas, né?
0: Mas graças a Deus aí.
1: Pô, você é doido, eu fico feliz, cara.
0: A comunidade aí abraçou, o comércio abraçou, isso é bom demais,
1: como
0: tá
1: nunca,
0: bom?
1: Como nunca, né? Abraçou como nunca, né?
0: Tô de bola. Vamos com tudo, vamos mandar mais um sucesso aí pra galera curtir.
1: Bora então, vambora.
0: Fabiano do Gueto nas redes sociais, sigam!

0: Eita, é sucesso! Fabiano do Gueto, recordando aí, sucesso do Samba Pagode 90. Show de bola, né? Agradecendo o carinho de toda a galera na sintonia. Alô, Marcelo Pereira, um abraço pra você, obrigado pela companhia.
1: O Marcelo viu? Pereira tá lá, né?
0: Tá com a gente aqui. O Wagner da Benemar, um grande também? Abraço, o Vagnão aqui tá com a gente.
1: Wagner Benemar, o Vaguinho?
0: Tá com a gente, o Vaguinho, tá com a gente aqui, curtindo.
1: O Vaguinho tá lá.
0: Obrigado. Tá Felipe nada. Santos tá com a gente aqui, obrigado Felipão, um abraço pra você, toda a galera chegando aí, viu? Muito obrigado aí pela companhia. Programa Mistura de Ritmos hoje recebendo Fabiano do Gueto, falando aí sobre os trabalhos, projetos e sobre o grande evento que vai acontecer no próximo dia 30, né?
1: Dia 30 de maio,
0: é,
1: o próprio Vaguinho mesmo é um cara que tá ajudando, a Benemar tá ajudando, né? O Vaguinho é um cara que vai tocar na festa.
0: Boa! Vai ele tocar. É DJ, né?
1: DJ, vai tocar.
0: É DJ.
1: Tá ajudando. Já falou o que precisar. Então é isso que eu fico contente. Você juntar o povo da comunidade, juntar o comércio, juntar todo mundo e fazer isso aí.
0: É isso aí.
1: Bora.
0: E vamos com tudo.
1: É isso.
0: Vamos de sucesso. Meu filhão chegou ali, o Joaquim. Vem aqui, Joaquim, vem aqui.
1: Bora, olha ele aí.
0: Vem aqui. Manda um boa noite pra galera aqui. Fala, oi galera, boa noite.
2: Oi galera.
1: É isso, tá certo.
0: Vamos com tudo. Vamos de música, Fabiano do Gueto.
1: Eu já quero aproveitar, já vou dar uma saideira aí que já tá, né? O próximo mês.

0: meu horário, né?
1: É, você tem meu compromisso horário, daqui a pouco, né?
0: É, deve ter compromisso.
1: A Roseli já chegou com a gente aqui, tá ali no Balneário São José. Obrigado, Roseli.
0: Agradeço aí.
1: Galera aí chegando, né? Bruna Nascimento, Vera, muita gente bacana. Bora. Curtindo com a gente aí. Vamos de música!

0: gente.
1: Oh, é sucesso! Fabiano do Gueto mandando aí mais um grande sucesso pra recordar aí. Pra todo
0: recordar
1: mundo
0: é viver,
1: curtir.
0: Né?
1: Recordar é viver, recordar, né? É viver. Principalmente as coisas boas. Né? Recordar as coisas boas é bom demais. Vamos com tudo, né?

0: Fabiano do Gueto, mandando mais um sucesso aí pra galera. Agradecendo o carinho de toda a galera na sintonia, muito obrigado, viu?
1: Eu que agradeço esse espaço.
0: Agradecendo aí, mais uma vez, Fabiano do Gueto, pela presença, viu? Obrigado. Que Deus abençoe. Muito sucesso na sua vida, muita saúde pra você. Eu desejo tudo
1: obrigado,
0: de bom.
1: Espaço. Sempre.
0: O espaço tá sempre aí, sempre que quiser vir.
1: Falar na próxima, dos projetos, eu quero voltar com a rapaziada, a gente marcar pra fazer aquela roda de samba. Acho que começar um pouco mais cedo aí, se der.
0: É isso aí, dá sim.
1: Tá bom?
0: É só marcar direitinho e vai dar tudo certo, beleza? Agradecendo mais uma vez, obrigado pela presença, agradecendo a galera aí. E vamos tocar a música aqui pra galera. Você quer mandar a saideira aí?
1: Pode mandar a saideira,
0: manda a saideira aí, manda a depois saideira, deixa o musical aqui pra galera.
1: E agradeço o espaço, né, André? Obrigado pelo espaço. A gente falou do João Caetano, né? Que também tinha o pagode do João Caetano.
0: Exatamente. João Caetano, volta pra rádio, pô. Vamos fazer um barulho de novo, porque você sabe que era diferenciado.
1: Tinha
0: né?
1: O pagode do João Caetano, que o João Caetano
0: subiu. Diferenciado, boa, viu? O moleque é complicado. Ele é da hora, o João Caetano é da hora. Vamos com tudo, João Caetano.
1: Cadê você, João Caetano?

0: Voltamos com bom. Tudo.
1: Foi bom, hein,
0: Fabiano do Gueto, fechando com chave de ouro. Obrigado mais uma vez, Fabiano do Gueto.
1: Boa.
0: E dia 23, lá no
1: 47.
0: Samba do 47?
1: Samba do, Samba do 47.
0: Samba do 47, lá no Imbura, todo mundo convidado.
1: Pessoal, roda cobra de hoje. Samba. Pessoal, cobra
0: bacana,
1: hoje
0: o
1: Samba do 47,
0: viu?
1: Cara.
0: É, vamos com tudo. E também dia 30 de maio, mega evento aí na Praça de Parelheiros, com o Fabiano do Gueto, convidados. E claro que a comunidade presente aí, traga a família, a criançada, vai ter. Enquanto a criançada se diverte lá nos brinquedos,
1: algodão doce.
0: Algodão doce. A galera, a família curte aquela roda de samba bacana e se diverte de montão, beleza?
1: Só agradecer, obrigado, viu?
0: Obrigado, Fabiano do Gueto, mais uma vez. Tamo junto, vamos com tudo. Vamos de sucesso.
1: Bora.
0: Eu volto daqui a pouquinho aí pra gente bater mais um papo aí, beleza?
1: Ah, sempre bom voltar.

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2: Ah, essa tem que ir aqui no meio. Pra sentir esse leve de pertinho, aproveita e canta muito alto pra gente esse sucesso aqui, ó.
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0: Que beleza.
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1: Vocês conhecem muito bem o nome dessa música, Me Bloqueia.
2: Mas vai cantar?

0: Muito obrigado.
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0: sucesso.
1: Vamos falar de sucesso, né, velho? Então bora.
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2: 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Gente, muito obrigado pela presença de todos vocês aqui nessa noite memorável, nesse dia fantástico. E vamos sair com chave de ouro. Obrigado, obrigado, obrigado. Gratidão a todos vocês.

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0: você.
1: Obrigado.
0: Salve Rio de Janeiro.
1: Obrigado.
2: Valeu, valeu, valeu.
0: Valeu, valeu, valeu.
1: Muito obrigado.
0: Gratidão.
1: Muito obrigado.
3: Obrigado.
0: Tchau, valeu, tchau. Valeu. Obrigado.

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0: Obrigado, B9! Coisa linda demais.
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0: Cadê o gritão aí?
1: Ô, barulhão!
0: Que isso, hein? Que isso.
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0: Matheus e Cauã.
1: Felipe Rodrigues.
2: Que massa, velho.
3: Deus abençoe muito, muito, muito. Contem.
1: Ô, oh, tamo junto.
3: Vocês sabem.
4: É nóis. Obrigado demais, viu, velho? Deus abençoe vocês sempre, muito, muito mais.

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Essa é a hora do baile. É hora de dançar juntinho e fazer declaração de amor, hein? Fique na companhia agradabilíssima. 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

0: Pelé.
1: Filmou, família.
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2: Fernando Sorocaba!
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7: Daniele Davi, Mari Fernandes, Chorei no Inverno.

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0: Nós amamos vocês!
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0: Alô, Inés! É pique nós pá! Quem gostou faz barulho, Brasília! Muito obrigado!
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0: queridos Jorge Matheus,
1: meus queridos Guilherme Santiago.

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0: Antigamente de tarde. Quem gostou dá um gritão aí.
1: Dá um gritão aí, São Paulo. No 12.
0: No 12, Fê.
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0: responsabilidade muito grande regravar essa canção. Uma música que o Gonzaguinha fez, a Maria Bethânia gravou também.
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1: Obrigado, gente. Uma salva de palmas, meninos e amigos.
2: Alô, meninos.
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4: Fonte de amor e luz. Mãezinha, interceda por nós.

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0: Nossa Senhora,
1: Nossa Senhora do
0: Brasil.

e que Deus abençoe. E será, já está abençoado cada um de vocês. E feliz aquele que tem fé.

0: Obrigado, gente.
1: Obrigado. Ele não chorou.
2: Valeu, gente.
0: Chorar até o final.
1: Obrigado, padre.
0: Vai chorar até o final.

0: Valeu. Segura, Ricardo. Foi pra você essa aí.
1: Obrigado, gente.
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0: Vamos lá, Goiás! Vamos lá, Goiás!
1: Ah, no jeito de olhar.

0: Palmas pra vocês.
1: Valeu, gente. Obrigado. Obrigado, valeu.

0: Muito obrigado, Camboriú.
1: Sensacional.
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Meus amigos, se nesse momento algum de vocês me perguntasse onde estão os meus passos, eu não saberia dizer. 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

Essa letra é uma verdade, hein? Não brinca não. 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O personagem dessa música é o próprio Jesus Cristo. 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

0: Muito obrigado.
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0: Eu acho que essa tem o caso daquilo que você falou na outra, que é o impacto da pausa antes da gata.
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2: quer que eu vá.
3: Cara, vai pegando, vai embalando, vai embalando.
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0: Caixa, Zé Ricardo e Thiago.
1: Valeu, Israel Novaes.
0: Bom demais.
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